0: Bom dia.
1: Bom dia para todos. Que já aqui em Bangu, 4 ou 5, não sei que, deles. Para Marga, se valsa mesmo, eu já te lo donarei, porque já não me mirarei, não é? Já se o velho, eu vou ver para ele.